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1: No passado dia 20 de julho, Paco Bandeira esteve nas bocas do mundo com uma ação de destruição de 50 mil CDs seus em protesto, disse na altura, contra a pirataria na internet, as finanças e as rádios nacionais que não passam música portuguesa. Porquê é que te meteste tudo isto no mesmo saco?
2: Estas coisas têm sempre uma lógica. A regra geral, a consequência disso é que nem sempre é lógica. Mas tem uma lógica. Eu fui, para começar, de início, como soe dizeste na narrativa atual, eu estava, em 98, mais o Joaquim Pessoa, a pensar ser útil e, e participar num projeto de construção de uma obra que refletisse a epopeia portuguesa em todo o mundo.
1: Isto por causa da,
2: Expo 98. E nessa altura, tanto eu, o Joaquim Pessoa tinha uma ideia que era cantar, travestir-se de Pessoa e cantar um pouco a epopeia portuguesa. E fez, creio que 10 ou 12 poemas sensacionais, autênticas obras de intemporais da nossa Ode Marítima. E eu que falei com vários músicos, entre eles o Zé Mário Branco, o Jorge Palma, o Vitorino,
1: Carlos Mendes,
2: Fernando Tordo, Samuel, Nuno Nazaré Fernandes, para fazermos, e foram cantados depois por muita gente, dentre eles o Manuel Freire, eu próprio, a Lúcia Muniz, o Samuel, o Carlos Mendes. Enfim, cantámos umas obras e fomos propor isso à Caixa Geral de Depósitos, na altura, que era de facto o nosso, era na altura o nosso banco. E então falei com um senhor, com um verdadeiro senhor da finança em Portugal, talvez dos últimos da finança séria que houve em Portugal, que era, foi o Sr. Alexandre Vaz Pinto, que ouviu o nosso projeto e disse logo, eu compro isso, façam isso bem feito, que eu compro isso.
1: Desde que não levasse muito carinho.
2: Não,
1: não é?
2: Foi isso que ele disse. Não,
1: isso, foi isso que ele disse.
2: Foi isso que ele disse mesmo. Disse, pá, desde que
1: seja um preço para ambas as partes.
2: Um preço compatível, e eu falei-lhe até, inclusive, que isso não ficaria mais. Não chegava na altura, estamos a falar em contos, porque eram 50 mil discos, pagando direitos de autor, pagando intérprete, pagando músicos, estudos, tudo isso. Talvez ficasse à volta dos 30 mil contos. E ele disse, bem, por esse preço eu compro, agora façam lá um trabalho. E fomos mostrando o trabalho de ilustração gráfica, o trabalho musical, e sempre de acordo. Não assinámos nenhum documento, não fizemos nada disso, não era preciso, porque naquele tempo...
1: Chamado Gentleman's Agreement,
2: um
1: acordo de cavalheiros.
2: Naquele tempo era assim. E

0: Fizemos o trabalho, só que depois, em 98, o Alexandre Vaz Pinto deixou de ser vice-presidente da Caixa, saiu e entrou um outro senhor para a Caixa, uma almerindica figura da nossa democracia, que já.
1: Foi presidente do Conselho de Administração da RTP, mais tarde.
0: É verdade.
1: É eu mesmo.
0: Não há instituições perfeitas. Né? No melhor pano cai a nódoa, como costuma dizer-se. E ele não achou piada nenhuma aquilo. Aliás, eu acho que eu conheço bem o senhor, conheço há muitos anos, desde o tempo em que ele queria ser secretário de Estado. E queria ser secretário de Estado de Rosado Correia, um amigo meu, um arquiteto de Monsaraz e amigo de Soares e do Almeida Santos. E que andámos a tentar, mas não conseguimos. Foi então para secretário de Estado do Souto Maior Cardia, que estava muito mais próximo da sua mentalidade. Mas não gostou. Não gostou do trabalho, ou não gosta de mim, por qualquer razão.
1: Então, o trabalho ficou parado?
0: Roeram a corda. E
1: Então, mas
0: então,
1: realmente havia um acordo,
0: havia um acordo
1: mas não
0: verbal,
1: escrito.
0: não escrito. Não, havia um.
1: Terá sido esse o problema?
0: O problema foi é que, com o Almerindo, haja acordo escrito ou não, ele rasga tudo. Não interessa. Mesmo que houvesse escrito, quando ele não quer cumprir, não cumpre e acabou-se. É hábito nele fazer isso, e eu tenho provas disso.
1: Mas já estava. O trabalho já estava feito.
0: Feito, estava para ser entregue.
1: Concluído com os CDs físicos
0: Concluído
1: e tudo.
0: 50 mil CDs físicos. E fiquei com aquele problema na mão, 20 mil contos de prejuízo, foi quando custou aquilo tudo. 20 mil contos de prejuízo e fui, e paguei músicos, paguei direitos de autor, paguei a toda a gente, estúdios, e fiquei com esse prejuízo em cima. E fui ter com jornais, a ver se conseguíamos que algum jornal, nomeadamente o Diário Notícias, esses jornais mais que faziam distribuição, mas não houve na altura, por causa do preço, por causa das condições, não houve possibilidade, e fiquei com os discos. Fiquei com os discos uns anos à espera de poder colocá-los em qualquer lado, ou no Brasil, porque os artistas que constavam do disco eram de tal maneira importantes, de tal maneira. Eu acho que o Manuel Freire foi o último disco que ele gravou, a última canção que ele gravou, que é uma coisa lindíssima, que ele canta magnificamente bem, que não sabe cantar de outra maneira. E fiquei com o trabalho até que um dia eu estava em casa do meu compadre Almeida Santos, lá em cima no Norte, em Freixo de Espada à Cinta. Com ele e o Nino Vieira, com quem eu já tinha tido alguma relação de amizade próxima, porque o Valentim Loureiro pediu para jogar ténis com ele e ficámos. E com os políticos, nós sempre somos grandes amigos. Não há político nenhum que nos veja uma vez que não diga: "Oh, esse meu grande amigo" e tal. E o Nino Vieira, não fugindo à regra,
1: Antigo presidente da
0: da
1: Guiné-Bissau.
0: Guiné-Bissau e ultimamente esquartejado lá por aquela.
1: Foi assassinado.
0: Foi assassinado, esquartejado. Foi uma coisa sinistra. Mas eu estava lá, portanto, lá em cima, na terra da esposa do Dr. Almeida Santos. Lá, né? E ele foi, e era, nessa altura, o Almeida Santos era presidente da República, porque o Jorge Sampaio,
1: Interinamente.
0: interinamente, o Jorge Sampaio estava a ser operado e ficou ele como presidente da Assembleia e era simultaneamente presidente da República. Obviamente que o Nino Vieira veio a Portugal e queria falar com ele, e lá apareceu e viu-me. E viu-me numa conversa amena entre nós três. Falámos nisso, falámos que tínhamos feito um trabalho sobre os Palop, na altura ditos Palopes, eu chamar-lhe outra coisa, mas e mostrei-lhe o disco. E ele disse: "Oh, caramba, se não tens aqui a coisa, oferece o disco e nós ficamos com o disco, isto é bom para a nossa
1: Aos
0: escola,
1: países africanos
0: aos países africanos da
1: de língua
0: Liga
1: oficial
0: Oficial Portuguesa."
1: portuguesa.
0: E eu achei a ideia giríssima e vim, falei com o Joaquim Pessoa, e o Joaquim Pessoa já tinha recebido a parte dele, os outros também. E disse: "Olha, se calhar vou oferecer o disco aos Palopes." E ele: "Ah, que maravilha, já não ficam lá naquele armazém."
1: Sem utilidade nenhuma.
0: Sem utilidade nenhuma, não serviam para
1: Estava a
0: mais nada,
1: ganhar pó.
0: para apanhar pó. E eu depois fui tratar das coisas legalmente e fui às finanças, porque aquilo era um chamado, como eles chamam essas coisas, era um produto que estava ali parado e que tinha um valor. Não sei,
1: Acrescentado.
0: imobilizado, como
1: Imobilizado.
0: era um imobilizado.
1: E efetivamente estava imobilizado.
0: Estava imobilizado. Cheguei e disseram-me: "Sim, senhora, pode oferecer os discos, mas tem que pagar os direitos como se fosse de venda." Eu fui
1: E
0: saber,
1: não como uma oferta.
0: não como uma oferta, fui saber quanto tinha que pagar, e era mais, eu tinha que pagar por aqueles discos, segundo o valor do mercado, eles faziam, e eu tinha que pagar o imposto relativo. Eu disse: "Eu não posso fazer isso. Então só tenho que fazer uma coisa: está na altura de, ou paga isso ou têm que ser destruídos. Foram as finanças que me disseram que os
1: Estamos
0: discos,
1: a falar em que ano?
0: Estamos a falar em 2010 já. Têm que ser destruídos, porque o imobilizado não pode continuar de um ano para o outro. É das leis do Código das Sociedades Comerciais. Está bem, então como é que eu destruo isso? Então a gente arranja a maneira de destruir. Não, não, quem destrói sou eu. Então foi um delegado das finanças comigo, assistiu, peguei no cilindro de um amigo meu, de um companheiro que tinha jogado futebol comigo, que tinha que ter uma empresa, e fomos destruir os discos todos. Foi assim que eu fiz. Há coisas que me tornam notícia, normalmente coisas desfocadas, que fazem de mim notícia. Aquelas que eu pensava, quando comecei a cantar e quando comecei a vestir a pele das pessoas que canto e amo...
1: Há mais de 40 anos?
0: Há 50.
1: Há 50 anos.
0: Há 50 anos. Quando eu jurei cantar os santos, tornei-me então... Cantar os santos são aqueles que transformam a terra em pão, que fazem os milagres de transformar a terra em vinho, em carne, em casas. E comecei a cantar isso. Claro que isso não tem interesse nenhum. O que tem interesse é coisas deste género, pelos vistos. Tudo o que eu faço, o nome que eu adquiri, este maldito ego que eu tenho, se eu conseguisse despir o ego e o nome e nem a saber quem eu sou, era uma maravilha. Eu continuava a ser amigo das pessoas que sou. Mas este ego só me traz problemas deste género.

0: tudo o que eu faça que dê qualquer aspecto que seja bizarro, tem interesse. Eu, nessa altura, zangado com o mundo, informei todos os órgãos de comunicação social pelas vias normais, falei às agências de notícias, que na altura distribuí as notícias, mandei aqueles e-mailzinhos que se mandam, para, e-mails na altura acho que nem eram e-mails, eram faxes, para as rádios, televisões, a dizer que ia distribuir 50 mil discos inéditos que tinham sido feitos.
1: Nunca vendidos,
0: em nunca vendidos
1: comercialmente.
0: Não, houve alguns que o Manuel Freire levava para os concertos, eventualmente esses foram vendidos, ou foram cedidos, ou dados, ele lá sabe, mas de resto nunca tiveram no circuito comercial. Portanto, eram completamente inéditos e avisei toda a gente.
1: E apareceu alguém?
0: Apareceu a Saloia TV. Foi a Saloia
1: TV. Do Guilherme Leite.
0: Do Guilherme Leite. A Saloia TV gravou tudo. E obviamente,
1: sediado em Sintra?
0: Em Sintra. A Saloia TV gravou tudo e deve ter posto no YouTube na altura. E agora alguém deve ter ido ao YouTube.
1: Repescou.
0: Repescou. Portanto, é essa. Penso que é isso.

0: Eu gravei dois discos, ultimamente também nunca foram ouvidos, não sei se os irei destruir ou não, penso que não, porque
1: Quais são os discos?
0: ainda não fiz tantos, esse deve ter, está aí um disco, que é O Povo é
1: O Povo
0: Sempre
1: é
0: Bom,
1: sempre bom. É o mais recente.
0: é o mais recente.

0: Eu tenho um livro escrito, pronto. Não é um livro como os outros cantores fazem, que eles fazem.
1: Não
0: muito
1: é, é biográfico?
0: É um livro meio biográfico, meio retrato. Porque eu também andei cá pelo mundo, vejo coisas, sinto-as e tirei conclusões. Será talvez uma pobre filosofia de alguém que anda pelo mundo com os olhos abertos. E são conversas que eu tenho com os amigos, são coisas... E também tem a minha biografia. Se bem que a minha biografia mais importante, mais fiel e a única verdadeira está nas minhas canções. Porque tudo o que cantei até hoje aconteceu.

0: raramente, e estou a dizer isto com toda a sinceridade que as pessoas farão o favor de me reconhecer, porque por isso é que eu arranjei tantos inimigos. É a primeira vez que eu venho a um programa de rádio, nota, a primeira vez, e que põe uma obra digna da minha dimensão total. Abriste o programa com a fala da mulher sozinha.
1: Não é por acaso.
0: Não, eu sei.
1: Aliás, posso dizer que já tive houve várias tentativas ao longo de algum tempo em te trazer cá, por qualquer motivo de agendas, nunca foi possível.
0: Nunca foi possível. Agora desta
1: mas vez. Agora é. Mas agora é. Conjugou-se tudo. Mas, no entanto, tu falas, justificaste esta ação, entre outras, portanto, já falámos nas finanças, sobre as rádios que não passam a tua música ou a música portuguesa.
0: Às vezes distingo e outras vezes esqueço-me, com a vertigem de pensar
1: com,
0: que...
1: Com o calor da emoção.
0: Exato, mas nós temos inclusive em Portugal o fado, o nosso fado, que não é a melhor expressão artística portuguesa, mas até ele, passando pelo fado, já está muito alto, nós somos património imaterial da humanidade. Temos o cante alentejano, que é património imaterial da humanidade, e esse sim, já é uma forma superior de música, porque harmonicamente é muito bem estruturado. Nós temos poeticamente, poucos são, nem Beatles, ninguém tem poemas tão bons como nós fizemos, ninguém tem Joaquim Pessoa a fazer canções, José Carlos Aris dos Santos, ninguém tem, sei lá, tantos outros que agora também não me estou a lembrar, porque não trazia, mas os Tamans, os Davids Morões Ferreira,
1: Alexandre O'Neill, Natália Correia,
0: a genial Natália, todos eles a fazerem poemas e para canções, onde é que nós vemos isso lá fora? Nós, lá fora, a música que fazem é baseada ainda na parte mais primitiva da música, que é no ritmo, ou seja, no ritmo e no ruído. Porque a grande música, a música alemã, a música do Norte da Europa...
1: O francês também adapta muito, o Jacques Prévert, por exemplo,
0: exato,
1: é adaptado
0: todos eles,
1: grandes poemas, não é?
0: A grande música, toda a música do Norte da Europa, desde o Béla Bartók, que fazia música popular em forma clássica, todos eles reconheceram que a música que nós fazemos, que é muito parecida com a irlandesa, é muito parecida com a italiana, inclusive, só em Portugal é que ela não é bem vista.

0: que é que faz de ti um ser comichoso, se me permites a expressão?
1: Comichoso, não. Um ser que era adorado, as pessoas sempre tiveram por mim.
0: Era?
1: Era adorado.
0: Até que altura?
1: Até que um dia fiz uma cantiga que dizia: viva o tribunal, viva o juiz e paga o justo pelo pecador, viva a incompetência, viva a arrogância, viva Portugal no seu melhor. Portanto, quando fiz essa cantiga...
0: Estamos a falar em que ano?
1: Estamos a falar em 2007. Essa cantiga foi publicada, como tantas outras, na altura que eu fiz.
0: Era uma espécie de canção de intervenção.
1: Todas as minhas canções são, ainda que em algum aspecto, em algum aspecto do romantismo, são canções de intervenção, canções que falam de gente. E essa falava porque na altura começaram a aparecer alguns processos que ainda hoje andam por aí, e que os processos, os juízes passaram a ser, eles que deviam ser, de facto, quase anónimos, passaram a ser primeiras figuras.
0: Estamos a falar das Operação Marquês.
1: Furacões, Montes Brancos, essas coisas, em que passaram a ser as vedetas. Quando eu vi um juiz entrar na Assembleia da República para prender um deputado, eu disse: aqui Del Rey, acabou a democracia em Portugal. Isso passou a ser uma juridicocracia ou uma judicracia. Porque quando um juiz faz isso, eu que fazia uma cantiga ao juiz, a partir daí, meu caro amigo. Depois apareceram alguns jornais e aquelas revistas, aquelas pocilgas cor-de-rosa, que inventam tudo coisas, nunca falam do que existe, porque o que existe é fácil de rebater. Uma coisa que existe, nós contraditamos-la.
0: Estás a falar de quê, concretamente?
1: Das revistas todas daquele grupo do Jacques Rodrigues, todas as revistas...
0: Do Grupo Impala.
1: Do Grupo Impala. Que tomaram, ou eu fazia de uma certa maneira, ou então fizeram uma folha.
0: Mas essa cantiga, de qualquer modo... Marcou a fronteira entre o antes e o depois da tua carreira?
1: Marcou a fronteira, foi isso.

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5: 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Dancing in the Moonlight é uma música escrita por Sherman Kelly e gravada originalmente em 1970 pela banda Buffalongo. Posteriormente, foi regravada pelos King Harvest em 1972, alcançando o número 13 do Billboard Hot 100. 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

0: 14 horas.
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1: A primeira hora do Clube 80 começa com os belgas Technotronic. Eu sou o Luís Ferrão e aqui está a música dos 30, 40, 50 e por aí fora.
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1: Liga-te ao grupo Clube 80 no Facebook, pede para aderir, escolhe e partilha comigo as músicas que mais gostas dos anos 70, 80 e 90. Mas atenção, que as de 2000 que estiveram no forno na década anterior também são bem-vindas. Também contam, venha comigo, bom fim de semana.

Pump Up the Jam é uma faixa de abertura do álbum primeiro dos belgas Technotronic, que se chama Pump Up the Jam, The Album. Foi lançado como single a 18 de agosto de 1989 e tornou-se um sucesso mundial. Chegou ao segundo lugar do Reino Unido no final da década de 80 e também nos Estados Unidos em 1990. Foi número 1 na Bélgica, Finlândia, Islândia, Portugal e Espanha. Pump Up the Jam foi descrita como uma fusão de hip-hop, novos elementos de beat, como um exemplo inicial do género techno. Foi considerada a primeira música eurodance a tornar-se um sucesso nos Estados Unidos.

0: O Snap e Rhythm is a Dancer. Junta-te ao grupo Clube 80 no Facebook. Pede para aderir, escolhe e partilha comigo as tuas músicas preferidas dos anos 70, 80 e 90.
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0: O António Pinto de Lisboa partilhou connosco o Candyman dos Six and the Bunches. A seguir ouvem The Passenger, outra desta banda a tocar um original de Iggy Pop. Obrigado António, bom fim de semana.

0: São músicas como esta que me fazem estar aqui ao fim de semana. Siouxsie and the Banshees lançaram esta versão de The Passenger a 16 de março de 1987. Esta cover é uma das interpretações mais reconhecidas do clássico de Iggy Pop de 1977. Foi o segundo single a sair do 8º álbum de estúdio, Through the Looking Glass, um projeto composto inteiramente por versões de outros artistas. A banda adicionou arranjos de som para metais que não existiam no tema original, dando à música uma sonoridade mais vibrante e orquestral. O próprio Iggy Pop elogiou a versão, onde destaca o desempenho vocal de Siouxsie Siouxsie e uma das melhorias com o uso de metais que acrescentam valor à canção original.
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0: Esta é mais uma partilha no grupo Clube 80 do Facebook. Acabei de morrer nos teus braços esta noite. Dificilmente há uma introdução que atinja o ouvido tão rapidamente quanto este clássico dos Cutting Crew. Uma música que captura perfeitamente o sentimento de pura paixão e nostalgia dos anos 80. Isto é o que se pode ler num post que a Sandra Carvalho, que é natural de Castanheira de Beira, deixou no nosso grupo do Facebook. Obrigado, Sandra. Tudo de bom para ti. Bom fim de semana.

George Michael escreveu canções de amor que o mundo inteiro cantava, mas muitas vezes podíamos sentir que ele estava silencialmente a confessar alguma coisa que não podia dizer em voz alta. George Michael tinha tudo o que as pessoas sonham: fama, sucesso, estilo e uma das vozes mais reconhecíveis da história da pop. De fora, a vida dele parecia perfeita, mas dentro da sua música havia sempre algo mais profundo, um sentimento de reflexão, vulnerabilidade e honestidade emocional que fazia com que as suas canções não fossem apenas populares, fossem mais pessoais. A Cláudia Cardoso, que vive na Figueira da Foz, deixou-nos estas palavras no grupo Clube 80 do Facebook, porque é fã deste artista e também tem um conhecimento mais aprofundado da carreira de George Michael. E continua: ele também tinha uma gentileza tranquila que as pessoas só entendiam completamente depois. A história dele a ajudar os outros sem contar a ninguém mostram-me que o seu coração era tão real quanto a sua música. Ele não precisava de atenção para fazer o bem. Ele simplesmente fez. Ele não cantou apenas músicas para as tabelas. Ele cantou verdades que as pessoas carregam dentro de si, mas nem sempre sabem como as expressar. Obrigado, Cláudia, por estas bonitas palavras. Tudo de bom para ti. Bom fim de semana. Aqui está o incomparável George Michael.

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1: Agora fica um post no Grupo Clube 80 do Facebook do José Canas, que vive em Coimbra. Vão tocar os Men at Work, Down Under, música da terra dos cangurus. Um abraço, Canas, bom fim de semana para ti.

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1: Esta é a música dos trintões, quarentões, cinquentões e por aí fora. Mas os mais novos também gostam destas canções. A Inês Santos Moraes, que vive na cidade dos estudantes, partilhou no grupo 80 do Facebook a antiga banda de Freddie Mercury. Obrigado, Inês. Bom fim de semana.
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0: A incrível Janis Joplin, uma das músicas que eu mais gosto da sua curta, mas intensa carreira. Cry Baby mostra toda a alma daquela que foi considerada a rainha do rock and roll. A Ana Cristina, que é natural de Passos de Ferreira, deixou-nos mais uma pérola desta artista norte-americana no grupo Clube 80 do Facebook. Vão ver Mercedes Benz. Muito obrigado. Bom fim de semana para ti.
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0: Junta-te ao grupo Clube 80 no Facebook, pede para aderir, escolhe e partilha comigo as músicas que mais gostas dos anos 70, 80 e 90. A Dina Val, que vive na cidade de Coimbra, partilhou connosco uma música da banda sonora do filme Rocky 4. Aqui estão os Survivor, Burning Heart. Muito obrigado, Dina. Bom fim de semana.

0: Quem escreveu estas palavras foi Miguel Esteves Cardoso. A voz é de Manuel Amoriades, que além do jornalismo fez uma perninha como vocalista na década de 80. Foram cardos, foram prosas, foi um dos marcos da música pop portuguesa nos anos 80. O single vendeu cerca de 35 mil exemplares, uma marca muito alta para a época em Portugal. A canção foi também revisitada por outros artistas como os Amor Eletro e os Ritual Tejo, mantendo-se viva no imaginário nacional. A seguir, entram no Clube 80 os Mlariftada. Não saia daí.
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1: Nós gostamos mesmo disto há mais de 10 anos que andamos nesta vida. Aqui está a segunda hora do Clube 80. Eu sou o Luís Ferrão e trago comigo os norte-americanos In Deep, Last Night, a DJ Saved My Life. Entre e fica à vontade.

0: Liga-te connosco no Facebook, escolhe e partilha no Grupo Clube 80 as músicas dos anos 70, 80 e 90. 19 de Paul Hardcastle foi um post no nosso grupo do Facebook da Guida Álvaro, que vive em Coimbra. A faixa tem uma forte mensagem anti-guerra, com foco no envolvimento dos Estados Unidos na guerra do Vietnã e o efeito que teve sobre os soldados que nela servirão. Obrigado, Guida. Bom fim de semana.
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0: Fairground, os Simply Red no Clube 80. Obrigado pela companhia. Vocês são os maiores.
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1: Liga-te ao grupo Clube 80 no Facebook. Escolhe músicas dos anos 70, 80 e 90 que te digam alguma coisa e depois partilhe connosco. Deixo agora Dança Nua dos Essa Entende, um post do António Duarte da Lousã. Obrigado, António. Bom fim de semana.

0: Fomos à Ribeira com o Jafumega. A seguir, entra no Clube 80, Chris Isaac.
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0: Chris Isaak é o segundo álbum de estúdio de Chris Isaak, lançado em 1987. Após o fraco sucesso comercial da sua estreia, Isaak aprimorou o seu estilo para R&B sofisticado para o seu acompanhamento. Foi o primeiro álbum a apresentar a sua banda de apoio. A música Blue Hotel foi um sucesso em França, no Reino Unido, e depois, relançada em 1991, chegou ao Top 20. Esta faixa foi um post no Grupo Clube 80 do Facebook do Helder Pedrosa, que vive na Figueira da Foz. Obrigado, Helder. Agora que ganhaste o gosto, aparece mais vezes. Um forte abraço.
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0: É sempre bom ouvir Catch You Up, de Peter Murphy. A seguir vamos lembrar o filme de aventura dos Estados Unidos de 1944, do qual guardo boas memórias, Ali Baba e os 40 Ladrões.
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0: Ali Baba and the 40 Thieves. Ali Baba e os 40 Ladrões. É um filme de aventura dos Estados Unidos de 1944, dirigido por Arthur Lynn para a Universal Pictures.
2: Ali Baba.
0: O guião deriva do conto do livro Das Mil e Uma Noites, mas traz mudanças ao incluir a invasão do Império Mongol dos séculos 13 e 14 na Ásia, liderado por Ulagun Khan. É um exemplar da série de aventuras exóticas produzidos pela editora Universal.
3: Yes, open no sesame and bring us magnificence and excitement unparalleled on the screen.
0: A história começa com a conquista de Bagdad pelos mongóis.
4: My entire army is not capable of dealing with 40 people.
0: O califa Hassan tenta fugir, mas é traído pelo príncipe Qassan e morto pelos mongóis.
5: My father, the caliph, gave it to me before he died at the hands of the Mongols.
0: O filho do califa, Ali, escapa pelo deserto e encontra, por acaso, o esconderijo dos 40 ladrões, descobrindo o segredo e as palavras mágicas para movimentar a porta da caverna. Abre de sésamo.
6: Open no sesame!
0: Fecha de sésamo.
3: Yes, open no sesame.
0: Os bandidos sabem que Ali é filho do califa e aceitam a sua liderança para lutar contra os mongóis, com Ali passando a chamar-se Ali Baba.
7: This merchant from Basra is Ali Baba.
0: Anos depois, o tirano mongol está para casar com Amara, a filha do príncipe Qassan.
8: He bids you have courage.
0: Ali Baba,
9: he must not try to save me.
0: Rapta a donzela e descobre que a conhecera quando era criança, numa altura em que prometeu amor eterno um ao outro.
10: I'm curious to know why one so beautiful, so young should marry the ruthless Khan.
0: Deixa-a voltar para o palácio de Khan, mas planeia um grande ataque ao ditador no dia do casamento.
11: I shall be queen in Baghdad.
0: Um verdadeiro clássico, Ali Baba e os 40 Ladrões, continuará a ser contado e recontado por gerações vindouras, mantendo viva a magia dos contos de fadas e a imaginação daqueles que se perdem em sua narrativa encantadora.
2: You are welcome, Ali Baba.
12: Ali Baba. Ali Baba. Ali Baba.
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0: Liga-te ao grupo com o vendedor Facebook de Boa Escolha e partilha as tuas músicas preferidas dos anos 70, 80 e 90. A seguir ouvem All About Love, a voz é de Andrew Donalds, um post do António Pinto de Lisboa no nosso grupo. Ela vai tocar já a seguir. Obrigado, António. Bom fim de semana.
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0: All Out of Love é uma canção da dupla britânica Air Supply de 1980. Em 1999, Andrew Donalds gravou uma cover deste tema que fez sucesso na Europa de língua alemã, chegando ao número 3 na Áustria, Alemanha e Suíça. Faz parte do álbum Snowing Under My Skin e também aparece na coletânea Chart It's Six de 1999.

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1: Agora, um super grupo USA for Africa. Um post no Grupo Clube 80 do Facebook do João Fuzeta, que nos lembrou que esta música já tem 40 anos. We Are the World foi criada por uma causa nobre, ajudar as vítimas da fome em África. E tal como escreveu João, seria bom erradicar este flagelo mundial. Um grande abraço, amigo, e também para todos os que me acompanham em Setúbal. Bom fim de semana. O Clube 80 volta de hoje 8 dias.

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1: Ok. Isso é B4, baby.

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5: 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Dancing in the Moonlight é uma música escrita por Sherman Kelly e gravada originalmente em 1970 pela banda Buffalo Go. Posteriormente, foi regravada pelos King Harvest em 1972, alcançando o número 13 do Billboard Hot 100.
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Bette Davis Eyes é uma canção escrita em 1974 por Donna Wise e Jackie DeShannon. Nesse mesmo ano, DeShannon gravou o tema que foi incluído no seu álbum New Arrangement. Contudo, seria apenas em 1981 que o tema se tornaria popular graças à versão de Kim Carnes. Bette Davis Eyes passou 9 semanas consecutivas no primeiro lugar do Billboard Hot 100, tendo sido vendidas 8 milhões de cópias do álbum Mistaken Identity, onde se incluía a canção. O tema foi galardoado com o prémio Grammy para Canção do Ano. 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

0: 19 horas.
1: 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Em todo o Reis do Rock, sejam bem-vindos. Esta é mais uma edição para ficar em antena na sua estação de rádio favorita. 60 minutos a percorrer a música do mundo. O meu nome é Helder Reis. Saiba uma vez mais que é um grande gosto estar consigo. Início da hora para Tonight Tonight é uma canção escrita por Billy Corgan, gravado pela banda de Smashing Pumpkins. Este é o quarto single do terceiro álbum de estúdio, lançado a 24 de outubro de 95, Melancholy and Infinite Sadness. Tonight Tonight, o rock sinfónico, rock alternativo, de Billy Corgan pela Virgin Records.

0: Este é o sétimo álbum da banda norte-americana Red Hot Chili Peppers, produzido por Rick Rubin e foi lançado em 1999. Californication marcou o retorno do guitarrista John Frusciante à banda. Diz a crítica que é o álbum mais bem-sucedido comercialmente dos Red Hot Chili Peppers, tendo vendido cerca de 15 milhões de cópias à volta do mundo. Os próximos senhores são os Placebo, vêm de Londres, banda de rock formada pelo vocalista e guitarrista Brian Molko. O grupo vendeu mais de 12 milhões de álbuns em todo o mundo. Rock alternativo, Britpop, glam rock, dos Placebo, The Bitter End.
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Já há algum tempo que não ouvia, sinceramente, os Beastie Boys, grupo de rap rock americano formados em Nova York no início da década de 80. Os Beastie Boys foram a primeira banda de rap formada por brancos a ser bem-sucedida e um dos poucos projetos dos primeiros tempos do hip-hop que ainda faz grande sucesso. O seu rap é influenciado pelo rock e punk e teve um impacto significativo em outros artistas, dentro e fora da cena do hip-hop. E nesta dose dupla, Creep, single de estreia da banda inglesa Radiohead, é uma faixa presente no seu primeiro álbum de estúdio, Pablo Honey, de 1993, do rock alternativo para os reis de hoje. Já de seguida, System of a Down, Chop Suey e ainda I'm a Firestarter, The Prodigy.

A primeira banda na sequência destas duas que acabaram de ouvir é provavelmente uma das minhas favoritas da década de 90. Rage Against the Machine, também conhecida por R.A.T.M. ou simplesmente Rage. É uma banda de rock com origem em Los Angeles, na Califórnia. Formados em 91, o grupo consiste no rapper e vocalista Zack de la Rocha e no baterista e vocalista de apoio Tim Comerfold, o guitarrista Tom Morello e baterista Brad Wilk. Inicialmente, a instrumentação foi inspirada no heavy metal, bem como outros grupos do hip-hop, como África Bambata, Public Enemy, The Beast Boys e na banda holandesa Urban Dance Squad. E depois, ainda com a voz de Chester Bennington, que entretanto foi substituído pela vocalista Emily Armstrong. Linkin Park, dos Estados Unidos, de Agoura Hills, da Califórnia. I'm Breaking My Habits Tonight. Já a seguir, tocam os Nirvana e Audioslave.

Isto hoje mais parece o clube dos poetas mortos. Nirvana, banda norte-americana de rock formada pelo vocalista e guitarrista Kurt Cobain e pelo baixista Chris Novoselic em Aberdeen, no ano de 87, e que teve um grande sucesso no movimento grunge de Seattle na década de 90. Depois, o supergrupo de rock norte-americano Audioslave, formados em 2001 em Los Angeles, na Califórnia. Banda de Chris Cornell como vocalista e guitarrista, e ex-integrantes do Rage Against the Machine, a exemplo o Tom Morello, que já tocou aqui, Tim Comerfold e Brad Wilk. A sonoridade da banda foi criada pela combinação do hard rock dos anos 70 com o rock alternativo dos 90. Mais duas grandes presenças nesta edição dos Reis do Rock, em reta final.

Estamos a queimar os últimos minutos desta edição dos Reis do Rock. Mas antes, John Lydon com o Spill em Car Chase. E por milagre, Boys in the Better Land dos Fontaines. Forte abraço para todos. Marcamos encontro na próxima edição dos Reis do Rock. Em meu nome é Helder Reis. Um forte abraço e até à próxima. 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
4: 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Dancing in the Moonlight é uma música escrita por Sherman Kelly e gravada originalmente em 1970 pela banda Buffalo Ngo. Posteriormente, foi regravada pelos King Harvest em 1972, alcançando o número 13 do Billboard Hot 100.

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Bette Davis Eyes é uma canção escrita em 1974 por Donna Wise e Jackie DeShannon. Nesse mesmo ano, DeShannon gravou o tema que foi incluído no seu álbum New Arrangement. Contudo, seria apenas em 1981 que o tema se tornaria popular graças à versão de Kim Carnes. Bette Davis Eyes passou 9 semanas consecutivas no primeiro lugar do Billboard Hot 100, tendo sido vendidas 8 milhões de cópias do álbum Mistaken Identity, onde se incluía a canção. O tema foi galardoado com o Prémio Grammy para Canção do Ano. 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